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1: Não é por falta de tempo não, viu? 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

0: Deus abençoe você e toda a sua família. Que alegria estar aqui com você, começando mais um programa Eu Seguirei. Eu tenho certeza de que Deus vai falar muito ao seu coração através deste programa. Olha, se você pode, eu já quero convidar você a pegar a sua Bíblia, porque hoje nós vamos meditar a palavra de Deus. A palavra de Deus é o nosso alimento, a palavra de Deus que é o nosso sustento. Eu tenho certeza que essa palavra vai mover seu coração. Olha, aqui você vai ouvir a palavra de Deus, aqui você vai poder cantar. São minutos que ficaremos juntos, onde você vai fazer uma experiência com Deus. Lembrando que tudo que você ouvir aqui, depois fica registrado no meu canal do YouTube, Frei Gilson / Som do Monte, no meu Instagram, no meu Facebook, todos com o mesmo nome, Frei Gilson / Som do Monte, para que você possa também compartilhar essa palavra com os seus amigos, tá bom? Então, vamos escutar a palavra de Deus.
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1: Mateus 11:29 diz assim: Tomai sobre vós o meu jugo. Jesus pedindo para mim e para você: Tomai sobre vós o meu jugo. O que que é tomar o jugo de Cristo? O que que significa esta palavra? Ao mesmo tempo, ele diz assim, Mateus 11:28: Vinde a mim, vós todos que estáis cansados e fatigados sob o peso dos vossos fardos, e eu vos darei descanso. Versículo 29: Tomai sobre vós o meu jugo e aprendei de mim, porque sou manso e humilde de coração, e vós encontrareis descanso. Mateus 11:30: Pois o meu jugo é suave e o meu fardo é leve. Então, ao mesmo tempo que Jesus pede para a gente carregar o seu jugo, o seu peso, o seu fardo, ao mesmo tempo ele nos tranquiliza dizendo: olha, se você carregar o meu fardo, ele é suave, ele é leve. Vamos entender essa palavra de Jesus? Convido você a ficar até o final. Em nome do Pai, do Filho e do Espírito Santo. Amém. Mateus capítulo 11, versículo de 25 a 30. Naquele tempo Jesus pôs-se a dizer: Eu te louvo, ó Pai, Senhor do céu e da terra, porque escondestes essas coisas aos sábios e entendidos e as revelastes aos pequeninos. Sim, Pai, porque assim foi do teu agrado. Tudo me foi entregue por meu Pai, e ninguém conhece o Filho senão o Pai, e ninguém conhece o Pai senão o Filho, e aquele a quem o Filho quiser revelar. Vinde a mim todos vós que estáis cansados e fatigados sob o peso dos vossos fardos, e vos darei descanso. Tomai sobre vós o meu jugo e aprendei de mim, porque sou manso e humilde de coração. E vós encontrareis descanso, pois o meu jugo é suave e meu fardo é leve. Palavra da salvação. Epifânio Latino nos ajuda a compreender essa palavra. Portanto, todo aquele que quer a vida e deseja ver dias bons, deponha o jugo da iniquidade e da malícia. Opa! A primeira coisa que eu já começo a aprender: eu preciso jogar fora o jugo do pecado. Veja, a palavra de hoje está falando do jugo de Cristo, o peso de Cristo, o fardo de Cristo, o jugo de Cristo. Então, para eu receber o jugo de Cristo, eu preciso jogar fora o jugo do pecado. Porque o pecado também é um fardo. O pecado também é um peso na nossa vida. Pode acreditar no que eu estou te falando, meu irmão, minha irmã. Qualquer pecado, ele é fardo para você, ele é peso para você. Ele pesa a sua vida. Pense, por exemplo, no pecado da mentira. Uma pessoa que ela mente e para cobrir essa mentira, eu preciso mentir outra vez e preciso mentir outra vez e vai mentindo e vai mentindo. Me diga se a vida dessa pessoa não se torna uma vida pesada. Pense no pecado do adultério. Ele adultera ou ela adultera e ela tem que esconder o adultério, e do adultério surge um outro problema que também tem que esconder e não sei o que, e vira uma coisa difícil e a vida se torna pesada. Todo e qualquer pecado deixa a sua vida pesada. Todo e qualquer pecado. Pense numa pessoa, por exemplo, que guarda mágoa no coração, ódio no coração, tem raiva das pessoas, tem o ódio dessa pessoa e não sei o quê. O coração dela vai ficando pesado. Todo pecado deixa você pesado. Então, aquele que quer viver uma vida, todo aquele que quer a vida e deseja ver dias bons, deponha o jugo da iniquidade e da malícia. O profeta diz: rompamos suas correntes e lancemos de nós o seu jugo. Pois a menos que alguém lance para trás o jugo da iniquidade, isto é, a centelha de todos os vícios, não poderá tomar o jugo agradável e leve de Cristo. Então é interessante, né? Para eu tomar o jugo de Cristo, eu tenho que abandonar o jugo do pecado. Mas se o jugo de Cristo é tão agradável e leve, por que a religião divina parece tão dura e amarga para algumas pessoas? Se o jugo de Cristo é tão suave como ele fala, por que parece que para alguns cristãos a vida cristã é pesada, a vida cristã é um fardo? Ela é amarga para alguns porque o coração que foi manchado por desejos terrenos não pode amar as coisas celestiais. É pesada para quem ainda está preso às coisas da terra. A vida de Cristo é pesada para quem ainda está amarrado nesta terra. Ainda não veio a Cristo para que possa tomar o seu jugo e aprender que ele é manso e humilde de coração. Por isso observamos, caríssimos, pelo ensinamento de nosso Senhor, que a menos que uma pessoa seja mansa e humilde de coração, não poderá suportar o jugo de Cristo. Interessante, você só consegue suportar o jugo de Cristo se você for humilde. Aquela pessoa que acha que tem razão, aquela pessoa que acha que sabe tudo, que na minha vida quem manda sou eu, ela vai ter outro jugo, o jugo do pecado, o jugo do seu próprio orgulho. Portanto, nós estamos aprendendo algo muito importante. Para que eu receba o jugo de Cristo, preciso ter a humildade de reconhecer que a vida dele, que os ensinamentos dele, é o que me descansa, é o melhor para mim. Abra sua Bíblia em Romanos capítulo 6, versículo de 12 a 13. Não reine, pois, o pecado em vosso corpo mortal, de modo que obedeçais a seus apetites, nem ofereçais os vossos membros ao pecado como instrumentos do mal. Oferecei-vos a Deus como vivos, salvos da morte, para que os vossos membros sejam instrumentos do bem a seu serviço. Gálatas capítulo 5, versículo 1. É para que sejamos homens livres que Cristo nos libertou. Ficai, portanto, firmes e não vos submetais outra vez ao jugo da escravidão. Olha que linda essa palavra. Se você quer o jugo de Cristo, precisa tirar o jugo do pecado, o jugo da escravidão. Porque senão você não descansa. Só em Cristo você encontra descanso, não no jugo do pecado. Quero carregar o suave jugo de Cristo. Pai, Filho, Espírito Santo. Amém.
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0: Programa de hoje está bom demais. E eu quero lembrar você, se você quiser ouvir mais pregações, mais meditação da palavra, basta você me acompanhar no meu canal do YouTube, Frei Gilson / Som do Monte, no meu Instagram, no meu Facebook, no meu TikTok. E lá você vai encontrar muito mais palavra de Deus para você.
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0: Nós vamos terminar este programa rezando. Eu quero clamar agora por você, quero clamar pela sua família. Senhor Deus, libera agora o teu Espírito Santo sobre cada pessoa que acompanha este programa. Vem, Espírito Santo, enche todos os que estão acompanhando este programa agora. Libera, Senhor, para esta pessoa o que ela mais precisa, para o corpo e para a alma. Libera, Senhor, curas e libertações em nome de Jesus para esta pessoa que assiste, que acompanha, que escuta e para toda a sua família. Eu clamo a tua poderosa bênção. Visita agora com bênção de proteção. A bênção que só o Senhor pode dar. Abençoe-vos o Deus Todo-Poderoso, Pai e Filho e Espírito Santo. Amém.
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0: 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Tem mais uma sequência de som por aqui e essas você vai cantar do começo ao fim.

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0: 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Só pedrada tocando na sua RBN FM do jeitinho que você gosta.
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0: Prepara o coração que tem mais batida boa por aqui na 94.

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0: 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E aí, essas que estão chegando pra você que não vive sem música boa, aumenta o som.

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1: Essa sequência que tá chegando tá mais que especial. E a próxima tá imperdível.

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0: atenta ao som que ainda tem muito mais vindo por aí na programação da 94. Não sai daí. 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

0: ele, tchê.
1: Buenas, indiada de todas as querências, estamos molhando a perna pra mais um RBNT neste domingo, velho, topetudo, tchê, escramuçando de agora até as 13 horas, nós vamos carcar uma marca melhor que a outra, encordoaditas que nem teta de porca, tá bueno, tchê? Te aproxega vivente e já prega fogo no WhatsApp 8837-5377 para você participar conosco deste programa de bombacha, tá bueno? Eu sou o João Carlos Júnior e nesta feita endiada estamos abrindo as varas da porteira em mais um domingo aqui na RBN e já vamos carcando por aqui o primeiro mate musical deste programa, tá bueno? Te aproxega vivente, desencilha no garpão, passe pra dentro e vamos juntos sorver este amargo topetudo até as 13 horas na RBN, tchê!
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2: Ai, meu chapéu!
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2: E tchê barbaridade!
3: E a nega descobriu!

0: faz parte da minha vida, mas que marca véia topetuda, é verdade. Vamos em frente, Chiruzada, escramuçando neste programa de bombacha que é o RBN.
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0: RBN te faz parte da minha vida e todos os domingos estamos aqui a galopito, tchê, é verdade, carcando uma marca melhor que a outra, né, tchê? Quebra-costela pra toda a chiruzada que tá entreverada conosco e os votos de um bom domingo, tchê.
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1: Oi, amigo, você já sorriu hoje? 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
1: RBN, tchê, mas que baita marca topetuda. Ai, galera, tem coisa boa, enquanto vamos machando, vamos ouvindo estas marcas velhas, uma melhor que a outra, né, tchê? Este mate velho bueno, uma barbaridade, erva mate lá da parmeira, quebra costela pra toda a indiada que tá nos ouvindo aí. Alô, Guaramirim, quebra costela, buenos dias, xirosada que tá participando aqui, tchê, 8837-5377, manda teu chasque também. Tá bueno? Xereda, indiada que tá ouvindo nós em Xereder, os votos de um domingo, velho, topetudo pra vocês aí, né, xê? Do mesmo jeito em Massaranduba, Xiruzada que tá por lá, um quebra costela, os votos de um domingo, velho, buenacho, uma barbaridade, tchê? Vamos em frente que por aqui tem mais marca buena, uma barbaridade.

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1: E desta feita, chiruzada, vamos em frente neste programa de bombacha aqui nesta rádio véia topetuda. RBN faz parte da minha vida. Cravando o facão do toco e ficando com o cabo tremendo na mão, che.
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0: escramuçando Chiruzá neste domingo topetudo, encilhadito nesta rádio de Mombacha, 94,3 RBNT, até logo mais às 13 horas. Domingo não é domingo sem aquela costela no fogo, aquele mate topetudo espumando mais que baba de bagual e o rádio velho roncando nos 94,3 da RBNT.
1: E aí tá chegando mais um Chiro Velho. Este

0: essa cerveja tá quente.
1: Eu desliguei a frisa ontem, pra não gastar luz.
0: Mas cadê o refri pra gurizada?
1: Eu vou fazer um suquinho, é mais saudável.

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0: Coisa buena, mas que marca véia topetuda daquela do gaúcho ficar com as vistas umedecidas de saudade do Rio Grande, né, che? Um quebra-costela bem xixadito e vamos em frente galopando, xiruzada.
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0: E vamos em frente, xiruzada, neste domingo velho bueno, por demais, RBN, tchê, te fazendo companhia, trazendo as melhores marcas do Rio Grande. Quebra costela para toda a tropa que tá encilhada conosco. Os votos de um domingo velho topetudo, xiruzada. Manda o WhatsApp para cá, 8837-5377. É uma marca melhor que a outra, encordoadita que nem teta de porca. E tá chegando mais um mate musical bem cevado aqui neste programa de bombacha, tchê. We'll be right back.

0: gente, coisa linda, RBNT faz parte da minha vida. Domingo velho, buenacho por demais, por aqui uma marca pior que a outra, encordoadita que nem teta de porca, e nosso faceiro que nem mosca em tampa de xarope, a galopito neste domingo velho, buenacho, tchê.
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Uma marca melhor que a outra, encordoaditas que nem teta de porca, e cada marca quer do gaúcho ficar com as vistas umedecidas de saudade do Rio Grande, né, tchê? E desta feita indiada, seguimos em frente, encilhadito no pingo, se afirmando na suiteira, cravando as esporas no potro e galopando por este torrão catarinense, tchê.

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1: Não pode.
0: É. 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Aí quando eu cheguei lá no final da cancha, queria aumentar no pau, né?
1: Mas que para.
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0: Olha, coisa buena, e vamos em frente, Chiruzada, neste domingo, buenacho, uma barbaridade, por aqui o nosso RBN te mandando um quebra-costela pra toda a Chiruzada que tá conosco em todos os bairros da cidade, né, Che? Ilha da Figueira, um quebra-costela enguiado do bairro São Luís, enguiado do Jaraguá Esquerdo, né, Che? Alô, Garibaldi, um quebra-costela pra todo mundo que tá entreverado conosco, domingo é deste jeito, RBN, este programa de bombacha.
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RBNT, todos os domingos das 10 até as 13 horas, nós carquemos aqui uma marca pior que a outra, encordoadita, que nem teta de porca, e todo vivente que está entreverado conosco, um quebra-costela bem chinchadito do tamanho do Rio Grande.

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0: E vamos em frente, Chiruzada. Domingo velho, uma canudo, uma barbaridade. E nós por aqui escramuçando, né, che? Carcando uma marca melhor que a outra, encordoadita que nem teta de porca, faceiro que nem mosca em tampa de xarope, cravando o facão no toco e ficando o cocabo tremendo na mão, né, che? Uma marca melhor que a outra neste domingo velho, topetudo, tchê.
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Tramuçando pela invernada deste norte catarinense em mais um domingo. E se lhe é dito nesta rádio Tupetura, 94,3 RBN faz parte da minha vida, tchê.

0: curtir este programa de bombacha. Bom domingo pra toda a indiada que tá entreverada conosco, ouvindo uma marca melhor que a outra, que é escolhida a dedo, Chiruzada, é verdade. Um quebra-costela pra todos os peões e prendas, Chiruzada que tá embateando, né, tia? Você que já tá engraxando o bigode, um quebra-costela bem chinchadito.
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E vamos em frente, Chiruzada, escramuçando neste programa velho de bombacha, tchê, mateando este amargo topetudo, espumando mais que baba de bagual com esta erva moída da grossa lã da parmeira, tchê. 8837-5377, te aproxega, vivente.

Olha, tem coisa buena. E com esta marca véia topetuda, tchê, nós vamos fechando as varas da porteira de mais um domingo véio bueno, a barbaridade, né, tchê? A toda a pionada, todos os peões e prendas que estiveram conosco, um quebra-costela bem xinjadito, um forte abraço do João Carlos Júnior e até o domingo que vem, tchê!

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2: Olá, tudo bem? Começando mais um Boteco RBN, onde a gente curte música boa, a gente interage e ouve aquele sucesso que você gosta de ouvir aqui na 94.3. Eu sou Renato Santos e já chego para fazer o teu final de semana muito mais alegre e muito mais gostoso. Aumente o volume, o Boteco RBN tá apenas começando.
3: Aô,

0: água, já volto depois do recado dos nossos patrocinadores aqui da 94.3.
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de volta com o Boteco RBN, agradecendo seu carinho, sua audiência. Eu quero dizer que é muito bom ter a sua companhia em 94.3 neste final de semana. E eu quero mandar meu abraço muito carinhoso para você que me ouve também pela internet, lá no nosso portal rbnfm.com.br. Tem notícia, tem interação e tem também a nossa rádio com tecnologia 100% digital. Você também nos ouve pelo aplicativo RBN e, claro, para mais de 30 cidades do norte de Santa Catarina pelo rádio. Portanto, meu muito obrigado. Tá chegando música.

0: vou chamar mais um bloco de intervalo comercial. É um recadinho rápido dos nossos patrocinadores. Na sequência, volto trazendo muito mais sucessos aqui no Boteco RBN.
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0: 94,3, Rádio RBN, faz parte da minha vida. Tá tudo bem por aí, tá tudo certo? Que coisa boa ter a sua companhia. Obrigado pela audiência, tá bom? Vamos de música, vamos de sucesso.

0: Depois de um sucesso maravilhoso como esse, eu só tenho que chamar os nossos patrocinadores. Mas na sequência eu volto trazendo um sucesso melhor do que o outro aqui na 94.3, a rádio da minha vida.
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2: Já voltei e agora vou trazer esse grande sucesso. Essa música que eu tenho certeza que vai fazer você parar do lado do rádio e ouvir ela até o final. Afinal de contas, se é música boa, toca na RBN.

0: tu vai demorar? Claro que não. É só um tempinho de tomar uma água, já volto, trazendo muito mais músicas aqui no Boteco RBN em 94.3.
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1: RBN faz parte da minha e também da sua vida. Meu abraço pra você de Jaraguá do Sul, você de Corupá, você de Massaranduba, de Xerede, você meu amigo de Guaramirim, meu abraço pra você do nosso querido litoral, Balneário Barra Velha, Balneário Barra do Sul, abraço pra você que nos ouve em São Francisco do Sul, em Araquari, Joinville e também. Obrigado pelo carinho, pela preferência. Intervalo, daqui a pouco tem muito mais sucessos aqui na RBN.

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0: RBN faz parte da minha vida. Bom final de semana pra você que tá ligado na 94.3 em toda a nossa região. Em casa, no trabalho, no seu carro, tem muita gente que trabalha no final de semana. Então, obrigado pelo carinho, viu? E pra você que tá me dando carona, eu fico muito feliz com a sua companhia. Vamos de música. É maravilhoso.

0: Quem que é essa sirigaita?
1: Sei lá.
0: Tá de caso com ela? Jura? Quer que uma cobra te pica se estiver mentindo? Uma cobra cascavel?
1: Ô, Su, será que não dá pra você arrumar uma cobra mais mansa, não? Cascavel, Deus me livre desse trem, Su.
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1: Rio Preto! Chega Arnaldo e Zé Neto e Cristiano junto e misturado, hein?

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1: Sidomi Jack, Mato Grosso e Matias.

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0: você.
1: Obrigado, gente. Alexandre Rodolfo.
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0: freguês. Vamos atender.
1: Quando a gente ama, qualquer coisa serve para relembrar.
0: Vamos nessa? Peraí. Você quer continuar a música?
2: Agora.

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1: Oi, me responde. Você tá aí? O que que tá acontecendo?
2: Saudade quando a minha pergunta tinha uma resposta.

0: Oi. Tchau. Fica com Deus.
1: Oh. 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